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1: 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São 7 horas da manhã.
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0: Bom dia, são 8 horas da manhã.
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Dia 27 de setembro, 8 horas e 30 minutos. 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

0: 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Bom dia, são 9 horas.
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0: 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Bom dia, são 10 horas da manhã.
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Hoje, com população superior a 1.300 habitantes, o concelho de Santa Marta de Penaquião está dividido em 7 freguesias: Alvações do Corgo, Cumieira, Fontes, Lobrigos, São Miguel e São João Batista e Senhoane, Louredo e Fornelos, Medrões, Sever. Visita esta região transmontana. A mesma situa-se a norte do Rio Douro e a meia dúzia de quilómetros do mesmo. Santa Marta de Penaquião, Vila Portuguesa, com certeza. 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
1: Bom dia, são 11 horas.
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0: dia, caros ouvintes da Rádio Clube Santa Marta, mais uma vez convosco, como sempre, a cada quarta-feira, Isabel Maronço, para partilhar um bocadinho da minha poesia. Hoje, véspera de Natal, vamos ouvir sobretudo poemas mais natalícios, destes vários anos que eu já escrevo. Espero que vos encontrem de saúde, que vos encham o coração de alegria e paz. Começamos com um poema que diz assim: às vezes, um simples gosto de ti, ouvir ou dizer, pode toda a diferença fazer. Gosto de ti pelo que fazes, gosto de ti pelo que és, ou simplesmente gosto de ti, sem ter de haver porquês. Quantas e quantas vezes nos esquecemos de dizer um gosto de ti a alguém do fundo do coração. Este Natal não me quero esquecer, seja por amizade, carinho, amor ou paixão. Simplesmente gosto de ti, sem ter de dar uma razão, sem ter de justificar o que não tem justificação. Gosto de ti, é tão simples de dizer e fazer alguém sorrir, e é igualmente bom essas palavras ouvir. Por isso, gosto de ti. E gosto que gostem de mim. Um obrigado e desculpem, mas eu sou mesmo assim. E este foi o poema Gosto de Ti. Digam sempre a quem gostam que gostam, seja qual for a razão. Apenas digam. Vai ficar mais quentinho o coração. E depois deste poema de 2011, vamos a um poema de 2022. Está a chegar o Natal. Há tanto brilho, tanta luz. Neste tempo especial em que nos chega Jesus. Vem, Jesus pequenino, morar no meu coração. Vem trazer luz, trazer paz, saúde, amor e união. Vem de novo, mais uma vez, como se fosse a primeira, anunciar a boa nova para a terra inteira. Traz nos teus olhos a paz, a força na tua fragilidade. Faz cada homem desejar uma melhor humanidade. Traz nos teus braços a ternura que só uma criança sabe dar. Faz acreditar que essa doçura é a força para continuar. Traz o sossego do teu sono para que todos possam sonhar. Mesmo que as palhas sejam o teu trono, vem ser rei, que sabe amar. E Jesus é isto, um rei que sabe amar. Porque é Natal e há pessoas que, embora não estando perto, estão sempre comigo. Porque nos momentos tristes encontrei nelas o meu porto de abrigo. Porque apesar da distância mostraram-me que estou sempre com eles no coração. Porque quando estou mais em baixo, me puxam para cima e me deram carinho e atenção. Porque por tudo isso e muito mais, um obrigado sincero a minha alma grita. Desejando a todos e a cada um deles uma quadra natalícia feliz e bonita, como todos merecem, mas principalmente quem nunca me abandonou. Quem, querendo ver o meu sorriso, comigo chorou. Quem, quando precisei de apoio, incondicionalmente me apoiou. E para quem o meu sorriso, embora triste, nunca se apagou. A estas pessoas, pelas quais tenho amizade, desejo um Natal cheio de carinho e felicidade. Que a saúde vos acompanhe, sempre, e possam sempre sorrir. E que para o ano que aí vem, continue a esta vossa força sentir. Obrigado. Obrigado do fundo do coração. É o que vos digo agora, com carinho e emoção. E este foi um poema de 2012. Mas é sempre importante dizermos obrigado. Porque, na realidade, é bom termos a quem o dizer. É sinal que nunca nos abandonaram. Mais um domingo chegou. Frio e, contudo, branquinho. Mas o sol também se apresentou, trazendo-nos o seu carinho. Veio trazer o seu abraço, para do frio nos livrar. Não fosse ele ter vindo, estaríamos a congelar. Vem, solinho, vem, derreter a neve da terra. Vem aquecer-nos o corpo, que a alma de frio berra. O dia está lindo assim, com a tua presença e os pássaros a cantar. Não fosse a geada e o frio, e diria que era primavera de sol a brilhar. Mas estamos em pleno outono, e o inverno está prestes a chegar. É tempo de vestir mais roupa, temos de nos agasalhar. O sol nem sempre virá, para nos poder aquecer. Por isso, de um bom casaco, não nos podemos esquecer. O Natal está quase aí, que nos traga paz e amor. São as coisas essenciais para um mundo melhor. E realmente, este Natal está a ser bastante frio, já há uns dias que inclusive nevou aqui em São Lourenço da Montaria, que é uma coisa rara, mas acontece, às vezes, e aconteceu no fim de semana passado. Não fui ver a neve, estava demasiado frio para sair de casa, mas acontece, sim. Só que com o sol tudo é mais bonito. É incrível como o brilho do sol torna tudo mais bonito. Faz-nos sorrir, renova-nos o espírito positivo, e é nisso que eu acredito. Traz aquele abraço quentinho, aquele brilho ao olhar. Mesmo quem está mais doentinho, apetece logo saltar, sair para a rua, apanhar ar puro, sentindo o abraço do sol como um porto seguro. Olhar para a natureza de sorriso no rosto, porque o sol traz beleza e deixa tudo bem disposto. E isto é uma grande verdade. E o próximo poema de 2021, acho que já o partilhei com vocês. Mas acho tão bonito que acho que vou voltar a partilhar. Quando pedires alguma coisa a dezembro, pede amor, luz e paz. Se o ditado bem me lembro, o resto o universo traz. Que se iluminem os olhares mais tristes e se abram sorrisos de alegria. Que as cores de Natal te transportem para a sua magia. Que o ano inteiro seja repleto de abraços que enfeitem a tua vida com os mais lindos laços. Que tenhas sempre o colinho do amor, na tristeza, na alegria e até na maior dor. Que a amizade seja fita colorida, capaz de enfeitar sempre cada momento da tua vida. Que a família seja lugar de aconchego e harmonia e soe no teu coração sempre a melhor melodia. Quando pedires alguma coisa a dezembro, não escolhas bens materiais. Escolhe dos que ficam sempre, dos que não se quebram mais. Amor verdadeiro, amizade pura, família unida de paz e ternura, sorrisos que brilhem mais do que qualquer estrela, abraços que encham qualquer aguarela, histórias que façam parte da tua história, momentos que guardas sempre na memória. Quando pedires alguma coisa a dezembro, pede amor, luz e paz, porque se o ditado bem me lembro, o resto, o universo traz. E é tão bonita esta época onde as luzes iluminam as noites frias de inverno. As noites como a noite em que nasceu aquele menino de olhar terno. Aquele que todos os anos colocamos no nosso presépio, sempre sorrindo. E para o qual olhamos, falamos, às vezes rezando e pedindo. Paz para o mundo, saúde e alegria. E para todas as crianças, uma vida de magia. De sorrisos e brincadeiras, tendo muito ou tendo pouco, que tenham amor. E que nos abraços que recebem do mundo, à sua volta, sintam calor. E isto é o mais importante. E agora, para não estarmos sempre a falar só de Natal, vamos falar do mar. Como gosto de olhar ao mar, de ver em todo o seu esplendor. Fazes o meu coração palpitar. Será loucura? Será amor? No teu imenso azul gosto de me perder, para logo a seguir em cada onda me encontrar. Dás ânimo renovado ao meu ser. Olhando para ti, é mais fácil sonhar. Há dias que não te via nesse teu azul tão puro. És na distância um amigo, talvez o meu porto seguro. Pelas tuas ondas me deixo embalar. Tal qual criança prestes a adormecer, as coisas boas me fazes lembrar. Os maus pensamentos me fazes esquecer. És tão imenso, e na tua imensidão deixo perder o olhar. Ao olhar-te eu penso que no meu coração haverá sempre um lugar. Um lugar para guardar as coisas boas da vida, os sorrisos, os abraços, a borboleta mais bela, a flor mais colorida. E ainda as palavras doces dos poemas que quero escrever. Quem sabe até as lágrimas que a alguns olhos farei correr. Lágrimas de alegria e emoção pelas palavras que tocam no coração. Lágrimas que caem enquanto sorrimos e o coração palpitar ouvimos. Lágrimas de arco-íris entre a chuva e o sol, entre as recordações que deixam saudade e servem de farol, que nos guiam em ti, ó mar, nesse teu azul, onde gosto de me perder e de me encontrar. Nunca deixes de sorrir assim para mim, e nas ondas que vão e vêm, de trazer recordações sem fim. Nunca deixes de pôr no meu rosto um sorriso, porque às vezes, olhar para ti é a única coisa que preciso. E assim foi este poema de 2016, dedicado ao mar. E o próximo diz assim: tão bom o teu abraço quentinho, que gosto tanto de receber. Tão bom sentir o teu carinho, quando estás aqui para me aquecer. Beija-me o rosto, aquece-me a alma, enquanto o vento agita os meus cabelos. Tens um toque doce, que aquece e acalma. Tens raios de luz, tão quentes e belos. Vem-me abraçar dia após dia. Vem-me aquecer quando frio sentir. Vem na tristeza ser alegria. Vem dar-me motivos para sorrir. Sol, meu amigo e companheiro, acompanha-me o ano inteiro. Vem-me aquecer. Vem, dá mais luz à minha vida, seja ela curta ou comprida, até morrer. Tão bom este abraço quentinho. Se é Deus que o envia, agradece-lhe por mim. Tão bom é sentir este carinho, e alegra-me o dia, e é tão bom sentir-me assim. O teu brilho contagia-me, incentiva-me, inspira-me. Tão bom estar assim. E surge mais um poema, tendo-te a ti como tema. És inspiração em mim. E agora voltamos ao poema de Natal. Piscam as luzes de Natal. Mesmo estando frio, é um tempo especial. Ding-dong, ding-dong, toca o sino. Já nasceu, Deus menino, as estrelas brilham mais. Todas as prendas são especiais. Ding-dong, ding-dong, ouço tocar. É Natal, vamos cantar. Já nasceu o Salvador, trouxe ao mundo o seu amor. Ding-dong, ding-dong, vamos sorrir. E o amor de Jesus sentir, abre o teu coração, sente esta emoção. Ding-dong, ding-dong, coração a bater, é Natal, haja que houver. E porque às vezes também escrevo uns poemas um bocadinho mais românticos, é um exemplo deste, 2016. Entre os lençóis nos amamos, carícias e beijos trocamos, como promessas de amor. Eu sou lua e tu és sol. O céu, o nosso lençol e o nosso protetor. Tu és sol e eu sou lua, tu és meu e eu sou tua. Somos um único ser. Eu sou o teu porto de abrigo, e tu, meu mar proibido, onde me quero perder. És o farol que me guia. Com a luz do teu amor, sou a tua noite, és meu dia, o meu anjo protetor. És a realidade de um sonho que um dia já sonhei. Quero que sejas sempre meu, como tua, eu serei. E depois deste poema de amor, um poema que nos diz que a vida é um livro de poesia. A vida é um livro de poesia que ainda ninguém escreveu. Escreve-se dia após dia, desde que se nasceu. Hoje uma estrofe triste, amanhã um berço feliz. De tudo um pouco nela existe, mente quem o contrário diz. Hoje uma rima perfeita, amanhã quem o saberá? Vai escrevendo lentamente e aceita a inspiração que virá. Cada dia uma página em branco, prontinha para se preencher. Hoje uma vitória, amanhã um solavanco. Hoje um belo sol, amanhã a chover. Se hoje escreves sobre a dor que sentes naquele momento, talvez amanhã seja o amor o teu maior sentimento. Hoje lágrimas, amanhã um sorriso, e no momento certo a força que é preciso. Se o ontem foi triste, a página virou. Continua a lutar pelo que o coração sonhou. Talvez nas entrelinhas de um poema qualquer, aquilo que mais desejas possa mesmo acontecer. A última página não sabe jamais quando será. Vivo hoje com um sorriso. Não esperes por amanhã. Escrevo os versos mais belos entre a tristeza e a alegria e vivo intensamente cada minuto, dia após dia, para que os poemas que ficam no teu livro de poesia mostram que no teu coração houve uma certa magia e lutaste pelos sonhos apesar das dificuldades. E um dia, quando partires, apenas ficarão as saudades. E o próximo poema é também de 2016. Lua que brilhas no céu e me fazes companhia, que o sol que é teu amor brilhe amanhã no meu dia, e à noite voltes com as estrelas para meu caminho acompanhar. Contigo comigo, mesmo estando sozinha, sozinha não vou estar. Já não está cheia, mas é sempre grande a tua beleza. És dos astros mais belos que nos mostra a mãe natureza. E as estrelas que quase sempre te acompanham são sempre belas e no coração se entranham, dando-nos força para novo dia enfrentar, dando-nos ânimos para os sonhos realizar. Lua que és tão bela no céu a brilhar, nunca deixes do meu caminho me acompanhar. Envia ao sol uma mensagem de amor, para amanhã trazer um pouco do seu calor. Um dia de sol é sempre mais animado, e traz esperança para uma noite de céu estrelado. Lua, vou-te deixar, tenho de ir dormir. Embala os meus sonhos e faz-me sempre sorrir. Esperemos que a lua, estando presente ou não estando, embale sempre os sonhos de toda a gente. Chove, e na chuva que cai, sinto mais um ai. Olho pela vidraça, vejo a nuvem que passa, e a chuva miudinha deixa cair. E sinto no meu interior que o mundo deve ser mais forte que a dor, que o amor deve ser mais forte que a dor. E em vez de chorar, vou tentar sorrir. Mas dói. Dói cá dentro uma dor que incomoda. Uma dor que machuca por dentro e por fora. E acaba por chover também no meu olhar. Porque há dias que toca em nós bem fundo a saudade. E em vez de chuva, o que vemos na verdade são imagens que nos custa recordar. Mas depois damos por nós noutras recordações, de abraços, sorrisos, mil e uma emoções, e queremos que o tempo pare aí. Mas o tempo não para, está sempre a correr, e nada nem ninguém é capaz de o deter. A vida continua, e o presente é agora e aqui. Olho de novo a vidraça, para olhar a chuva que me comove, mas procuro olhá-la com um sorriso, e no meu olhar já não chove. E este foi um poema de 2014. Já não me recordo porque é que escrevi, mas certamente alguma emoção sentiria especial. E voltamos agora aos poemas de Natal. E vamos ouvir um de 2020. Natal é um tempo cheio de luz. Talvez seja o amor que nos transmite Jesus. Talvez seja a magia das cores, ou a doçura dos sabores, ou talvez seja isso tudo que nos transforma, o nosso coração. Que nesta época colorida nos traz renovada emoção. É por tudo isto que Natal é amor, luz, magia e felicidade. Desejo a todos um santo Natal, de saúde, alegria e amizade. Sejam felizes. E é isso que desejo sempre, que sejam sempre muito felizes, não só no Natal. E agora vamos a um de 2018. Natal é um tempo de alegria, mas ao mesmo tempo de tristeza. Olhamos a sua magia, encantámo-nos pela sua beleza, mas depois chegam as recordações, as fogueiras que aqueceram corações, os abraços, os presentes, os sorrisos, e agora as ausências nestes momentos precisos. Ainda me lembro dos tempos de criança, do sapatinho na chaminé, da magia, dos sonhos, da esperança. De bem cedo nos pormos a pé para abrir as prendas tão bem escondidas até então. Chocolates e algo simples que nos enchia o coração. Ainda me lembro de ficar com o meu irmão, à espera do Pai Natal a ver televisão, a comer chocolates e nozes à lareira. Mas nunca aguentávamos a noite inteira. Depois, de manhã ao acordar, um beijinho de Feliz Natal a todos íamos dar. Mas tudo um dia tem um fim. E ele já chegou para mim. Cresci. Muita coisa mudou. Perdi quem um dia assim me abraçou. Por isso digo que Natal também é tristeza. Porque Natal é família e união. E às vezes recordar faz chorar o meu coração. Ainda assim, Natal não perde a beleza, porque as recordações são felizes e de alegria. E se recordar é viver, vou recordar dia após dia, e assim mantê-los vivos dentro do meu coração, nesse lugar onde o Natal continua a ser união. Este foi um poema de 2018. Já sabem a quem me refiro, aos meus avós, que já partiram há uns anos e de quem sinto sempre saudades a recordar estas coisas. E agora vamos a 2016. Este ano, mais uma vez, para não quebrar a magia, quero oferecer-vos um presente em forma de poesia. E enquanto vou escrevendo o poema que vos quero dar, embrulho-o com carinho e com amizade vou atar. E dentro de cada palavra com que o poema vai escrito, dou-vos o melhor de mim. É nisso que eu acredito. Desejo paz, alegria, saúde, amor, amizade. E que no fim de cada dia possam sorrir de verdade. E no coração que palpita, deixem brilhar essa luz. Essa estrela que nos leva ao presépio e a Jesus. Que mais posso desejar? Que mais tenho para oferecer? Apenas poemas singelos que gosto de escrever. Tenham um santo Natal, cheio de paz e alegria, e deixem-se envolver por esta tão grande magia. E este meu pequeno presente que vos enche o coração, que vos faça abrir um sorriso e sentir nova emoção. E recuando a 2014,
1: Não tenho nada para dar, nem saberia o que cada um oferecer, mas não há dinheiro que pague as palavras que vou agora escrever. Não por serem do outro mundo, mas por serem do coração, e porque a escrevê-las quero transmitir carinho e emoção. Neste Natal, se o vento soprar que traga com ele a paz e a alegria, se a neve cair, que nela haja ternura, se o sol raiar, que aqueça cada coração dia após dia, e se a chuva surgir, que dê asas a mais uma aventura. Neste Natal, que cada coração triste se alegre e seja preenchido pelo amor, porque é essa alegria que transmite o nascimento de Deus Nosso Senhor. Neste Natal, sente no frio o calor de cada amizade, na água da chuva as lágrimas de saudade, nos raios de sol o carinho de quem partiu, no calor das fogueiras a alegria de quem te sorriu. Neste Natal, procura sobretudo ser feliz, ouvindo as palavras que o teu coração, que ao teu coração Jesus diz. Feliz Natal. Ao olhar as luzes de Natal, acende-se uma luz em mim. O seu brilho é tão especial que queria estar sempre assim. Ao olhá-las vejo estrelas, belas e tão cintilantes, em cores que pintam aurelas, lindas e exuberantes. Amarelo, azul, verde, vermelho, cores que se misturem e nos fazem sonhar. Natal devia ser todos os dias, estando acesa no nosso coração a luz do Verbo amar. Natal é família, união, partilha, amor, solidariedade. E há também tempo de recordação, de sorrisos, de sonhos e amizade. Neste tempo em que as luzes parecem fazer magia, ama, sorri, alegra-te e dá aos outros da tua alegria. E agora, para terminar, um poema de 2012. Natal. Natal pode ser tanta coisa e trazer-nos tantas alegrias, mas também há tantas recordações que nos assaltam nestes dias. A noite da consoada, mesa ao pé da lareira, frutos secos, torrão, bolo rei, conversa animada, e no sapatinho, e na chaminé, um sapato ou uma meia. E ao acordar de manhã, o sapato cheio de chocolates e alguma coisa mais, abria-se em nós um sorriso que alegrava avós e pais. Mas o tempo foi passando e já não somos crianças, e já partiram alguns dos que nos davam lembranças. Partiram, mas cá ficou gravado no coração todo o amor que nos deram, o carinho, a atenção. E se ralharam, esquecemos, só as coisas boas ficaram. Isso e a saudade com que a todos nos deixaram. E se é difícil olhar em frente com saudade no coração, temos de ser capazes de fazê-lo pela nova geração. Hoje sou mãe e quero dar à minha filha a magia do Natal. Tenho de ser capaz de sorrir e lembrar que nem tudo está mal. Quero que ela, tal como eu, um dia tenha uma boa recordação para se animar quando de saudade chorar o coração. Neste Natal, que se adivinha frio e chuvoso, deixo-vos, como é natural, um beijinho e um abraço carinhoso. Que cada um, ao seu modo, saiba sorrir para a vida e pintar a sua aguarela sempre de forma colorida, com o vermelho do amor e da paixão, o azul do céu e do mar, que tanto nos faz sonhar, o amarelo do sol que aquece o coração, o verde da esperança, pois quem espera sempre alcança, o lilás da alegria, o laranja da magia, o castanho do chocolate do cinho, e todas as outras cores que surgirem no vosso caminho, como o branco da paz que deseja para o mundo, ou rosa em tantos tons no seu carinho profundo. Pintem o vosso quadro delicadamente, mas com tinta que fique permanentemente. Enfim, desejo-vos paz, saúde, alegria e que fiquem ao meu lado nesta caminhada, dia após dia. E é assim que me despeço de vocês, neste dia de consoada, que tenham uma bela consoada, que sejam felizes, que tenham saúde e que passem um Natal muito feliz. Um beijinho, fiquem com a vossa rádio, a Rádio Clube Santa Marta.

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1: 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São 12 horas.
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0: 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Boa tarde, são 13 horas.
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2: Boa tarde, são 14 horas.
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0: 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Boa tarde, são 15 horas.
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Visite esta região transmontana. A mesma situa-se a norte do Rio Douro e a meia dúzia de quilómetros do mesmo. Santa Marta de Penaquião, Vila Portuguesa, com certeza. 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

0: 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Boa tarde, são 16 horas.
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1: 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Ao Viva, são 17 horas.
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1: 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São 18 horas.
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0: 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São 19 horas.
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0: 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Boa noite, são 20 horas.
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0: Olá para todos, muito boa noite. Passo neste momento cerca de 10 minutos depois das 20 horas. Sejam todos bem-vindos à edição do programa Despedidos para referente a esta quarta-feira, dia 9 de setembro do ano 2026. Ora bem, sim, um programa apresentado por Damásio Ribeiro, uma produção da Rádio Santa Marta, e conta assim com a nossa patrocinadora do programa, Loja da Rainha, com a gerência assim de Fátima Ferreira. Portanto, agora convido os nossos ouvintes a participar, também pertinho das 20 horas. O número é o seguinte, 915450124. Portanto, ao participar, tem que dizer uma frase. Se não souber, dou aqui uma ajuda. Frase seguinte, Loja da Rainha, na Rosqueiros, número 184, em Acedo Baião. Assim, com a gerência da nossa ouvinte e patrocinadora, Fátima Ferreira. Ordem 11 minutos, então depois das 20, vamos partir assim para a primeira ouvinte desta noite. Vamos saber quem se encontra do outro lado. Olá, muito boa noite.
10: Boa noite, Sr. Damásio.
0: Olá, muito boa noite. Seja bem-vinda a primeira ouvinte para... Portanto, vai aderir assim à camisola amarela, não é isso?
10: É verdade, com a minha fotografia.
0: Ah, não se preocupe. A nossa patrocinadora já sabe que se você ficar em primeiro lugar, tem a camisola com a sua... fotografia, lá no meio, está bem?
10: Sim, senhora. Prontos,
0: então. Ora bem, já está apresentada, não é? Não precisa de apresentações, você, não é, Dona Fátima?
10: É verdade.
0: Ora bem, está tudo bem consigo, com a família?
10: Está tudo. Vai andar um dia de cada vez.
0: Um dia de cada vez, é isso, Dona Fátima. Ora bem, a nossa patrocinadora, portanto, a Loja da Rainha. Dona Fátima, vou-lhe fazer uma pergunta. Quando é que faz um direto?
10: Vou fazê-lo sábado.
0: Este sábado que vem?
10: Sim, senhora.
0: Portanto, dia 12 de setembro, isso a que horas?
10: É verdade, às 20 horas e 45 minutos.
0: 20 horas e 45 minutos, é um horário, não é, Dona Fátima?
10: É, sim, senhora.
0: Sabe que esse horário faz-me lembrar, sabe o quê?
10: Não.
0: Eu vou dizer, no futebol, é quando há clubes grandes, no fim de semana, é quase, na Liga dos Campeões, é quase sempre a mesma hora, está a ouvir? Muito bem. Ora bem, Dona Fátima, vamos assim à frase para esta noite.
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0: Muito bem. E agora o cantor para esta noite?
10: Maria Lisboa, tenho fé em Deus.
0: Maria Lisboa, tenho fé em Deus. E a praticar a quem?
10: A praticar ao meu homem, para ele, no, nas rápidas

0: Senhores, tudo corre bem, vai estar a correr, graças a Deus. Para o meu filho Helder, minha esposa Juliana e Marco Canavês e seus pais também, para eles todos um grande, grande beijinho. Para o meu filho Pedro, minha nora Daniela em Arriada, foi de Rezende, para ele, para esta família também um grande, grande beijinho. Para a dona Sandra Comieira, para ela, para o marido, para o filho e para a filha, para o Henry, para a nora e para os netinhos na Suíça, para eles todos também um grande, grande beijinho. Para o Pedro, minha mãe Tadabeira, para ele, para a mãezinha dele, para o irmão, para a cunhada e para os sobrinhos, para eles todos também um grande, grande beijinho. Para a Fátima de Sabrosa, para ela, para a família dela toda também, para eles todos um grande, grande beijinho. Para a sua irmã Alcina, para ela e para a família dela toda um grande, grande beijinho. Para o Sr. António da Costa Almeida e Dona Adelaide e seus filhos, seus netinhos todos também, para eles todos um grande beijinho. Pelos vistos já está hoje de regresso também para a França.
1: É verdade, para está também. De regresso à base, o Dona Fátima.
0: É verdade, é à base mesmo. Para ele uma boa viagem e tudo corra bem, para eles também. E também para o senhor, a Dona Anabela, o senhor Agostinho, para eles, para a família deles toda também um grande, grande beijinho. Para a minha grande, grande amiga de coração, que ela ontem ficou em segundo lugar, olha, paciência.
1: É verdade, ficou em segundo lugar. Você que está em primeiro, não é?
0: Como é que costuma-se dizer? Quem vai à ponta é o primeiro que tem a vez.
1: Pois é, Dona Fátima, mas fica aqui uma pergunta no ar para todos os nossos ouvintes, está bem? E quando eu dou o meu falatório aqui na rádio, que atendo o telefone, está bem?
0: Está
1: portanto,
0: bem?
1: Se você telefonar mais cedo, claro que o telefone toca e ninguém vai responder. Só quando dar aqui a minha voz na rádio é que eu atendo o telefone, está bem, Dona Fátima?
0: Isso é igual.
1: Pronto, então, é para todos os ouvintes igual. Eu estou a ouvir aqui na preferência.
0: É igual. Eu às vezes ligo e vai abaixo e opõe então outro.
1: Ora bem, pronto, Dona Fátima, isso acontece. Estou a ouvir às vezes as linhas estão trocadas.
0: Claro.
1: É que nós às vezes também andamos trocados, está a ouvir?
0: Ah, e não andamos pouco.
1: Pronto.
0: Pronto, vai para a minha grande amiga do coração, que é a Dona Lourdes, para ela um grande, grande beijinho enorme. Vai para a princesa Dianinha também um grande, grande beijinho. Vai para a sua filha Eva e seu namorado também um grande, grande beijinho. Vai para o seu filho, sua nora, seus dois netinhos que são uns maravilhosos também um grande, grande beijinho enorme para eles. E vai para você, Sr. Damaso, aquele beijinho de sempre e até amanhã, se Deus quiser.
1: Muito bem, Dona Fátima, desde já muito obrigado pela sua participação. Uma boa noite e até amanhã, se Deus quiser, está bem, Dona Fátima?
0: Amanhã, se
1: amanhã,
0: quiser,
1: boa noite.
0: Tudo bom,
1: obrigado. Ora bem, nosso ouvinte, Fátima Ferreira, patrocinadora assim do programa Despedidos, deixa livre a nossa linha telefónica 915450124. Ora bem, os minutos depois das 20 são cerca de 15 minutos, segue-se assim para abrir a nossa missão. Maria Lisboa, tenho fé em Deus.

0: fé em Deus. Pedir assim a nossa programação do programa Tão de Discos Pedidos. Porém, assim, o pedido primeiro concorrente para a camisola amarela, nossa patrocinadora, Fátima Ferreira, em Sede Baião. Ora bem, 20 minutos depois, são 10:20, ao participar tem que dizer uma frase, caso que não saiba, não se preocupe com isso, aqui deste lado daremos ajuda completa. E nós perdemos para a linha telefónica. Olá, muito boa noite.
1: Boa noite,
0: pois é. Olha, minha esposa, segundo ouvinte, também andas concorrida para a camisola amarela, é isso?
1: Não, é a dona Fátima deixou-me ver a porta aberta.
0: Mas ainda falta muito tempo para ganhar a camisola, não sabe se vai ser ela também, não é? Nós estamos
1: sim,
0: a apontar aqui tudo.
1: A mim não me importa a camisola.
0: Pronto, então se tu ganhares a camisola, não. Ofereces a quem quiseres, está bem?
1: Pronto. Exatamente,
0: pronto.
1: Mas eu a minha camisola. Eu não estou a concorrer para a camisola.
0: Pronto, mas às vezes fosse em primeiro lugar, não. Vezes do que ela, pronto, ou alguém do outro lado.
1: Se eu ficar em primeiro lugar, eu fecho a camisola a quem eu quiser. Mas eu não estou a concorrer para a camisola.
0: Prontos, então. Ora bem, sabes a frase para esta noite?
1: Lojinha da Rainha, na Rua de Sequeiros, número 184, na ICBAM.
0: Muito bem, e agora o cantor para esta noite?
1: Ela diz uma frase, eu digo outra.
0: Pronto, o que interessa é que entra a loja e florista Rainha, não é? É tudo
1: a
0: mesma
1: gerência. Vai tudo ao mesmo.
0: É verdade, vai estar tudo ao mesmo com a direção, não é? Se não levar a direção, não vai dar ao mesmo, não é? Muito bem.
1: Exatamente.
0: Ora bem, vamos agora então ao cantor para esta noite.
1: Olha, o cantor pode ser o Marco Paulo.
0: Marco Paulo, qual é o também que queres? Um qualquer? Pode.
1: Daquelas antigas dele, que ele tem bonitas.
0: Pronto, quero uma música mais antiga na voz de Marco Paulo. Muito bem. Ora bem, Marco Paulo, e a para de casa quem?
1: Olha, para dedicar para a dona Sandra Pinheira e para o seu marido. Beijinho para eles, também para os seus filhos na Suíça e Natinhos. Também com um beijinho para eles. Para o Sr. Pedro e para a sua mãezinha e a restante família, também com um beijinho para eles. Para o Tiago e para a Ana e para os seus filhotes. E para o resto do lado pessoal lá da Quinta também, com coragem agora para as vendimas, não é?
0: Exato.
1: Também para o Sr. António, para a Dona Adelaide, filhos e netos, também com um beijinho para eles. Para o nosso suave, para a nossa nora, para os nossos netinhos, também com um beijinho para eles, também para a nossa Eva e para o Rafael, também com um beijinho para eles, e para a nossa Diana, que anda aqui a foder uma cabeça, também com um beijinho para ela. Pois, mas tem que se for a passeio, tem que ir.
0: Pois é.
1: E também para a outra, para a dona Fátima e para o seu irmão também, com um beijinho para eles. E para a dona Fátima, que ela agora está a concorrer para a camisola.
0: É verdade, mas ela sabe que ainda tem muito tempo, não é? Para a camisola, porque só vamos oferecer no verão, não é?
1: O nosso barra passou
0: foi igual. Ele tentou e foi em primeiro lugar. Em segundo lugar entrou o nosso amigo Pedro, quase que levava a camisola do barra passou, mas não, foi o nosso amigo.
1: Às vezes não se consegue ligar e pronto. Para a dona Fátima, para o senhor Manelli, com rápidas melhoras, que corra bem para eles, também com um beijinho para eles. Para o seu filho Hélder, para a sua esposa Juliana, também com um beijinho para eles. Também para o seu filho Pedro, para a sua esposa Daniela, e também com um beijinho para eles. Olha, e para todos os ouvintes da Rádio Clube Santa Marta, e também para o senhor Agostinho, para a dona Anabela, também com um beijinho para eles e para todos da Rádio Clube Santa Marta que dedicam, prontos.
0: Muito bem.
1: E até amanhã, se quiser.
0: Prontos, um beijinho para ti e para a Diana e até logo, está bem?
1: Até logo.
0: Ora bem, nosso ouvinte Louros, a minha esposa deixa livre a nossa linha telefónica 9154-50124, 24 minutos depois das 20. Vamos ouvir assim a voz de. Então, para recordarmos esta música de Marco Paulo e Taras e Manias.

assim para recordarmos a voz assim de Marco Paulo com esta canção Taras e Manias. Um pedido então chegou-nos da minha esposa Lourdes, que deixou livre a nossa linha telefónica 9154-50124. Ora bem, isto encontra-se ainda livre. Até às 20 horas despedidos, aqui um programa a ser apresentado por Damásio Ribeiro, uma produção da Rádio Costa de Marte, e conta assim com a nossa patrocinadora habitual deste programa, Loja e Florista Rainha, com a gerência assim de Fátima Ferreira, que situa-se na Rosqueiros, número 184, em Ancedo Baião.

0: Por 29 minutos, então depois das 20, partimos mais uma vez para a linha telefónica para atender mais um ouvinte e vamos saber quem se encontra do outro lado. Olá, muito boa noite.
1: Boa noite, Damásio.
0: Olá, muito boa noite. Tenho o prazer de estar a falar com...
1: Ana Cardoso, daqui da Valmião.
0: Ana Cardoso, daqui da Valmião. Ana Cardoso, como é que corre aí o trabalho na Quinta Valmião nas vendimas?
1: Corre bem, Damásio, corre bem, graças
0: muito
1: a Deus.
0: Muito bem, ainda bem. Olha, ora bem, o seu marido mandou hoje uma foto, eu já partilhei no Facebook da rádio.
1: É, que o amigo Damásio hoje está a promenor.
0: Pronto, Zila.
1: Camisola, chapéu.
0: E fez muito
1: hoje
0: bem.
1: Hoje está a promenor.
0: E fez muito bem porque nós partilhamos no Facebook da rádio, não é? Se oferecemos as coisas, acho muito bem os ouvintes para porem, não é? Para divulgar
1: aqui
0: na
1: rádio. Tem que lá ir ao Facebook ver aí a promenor, Amadeu.
0: Pronto, já lá está no Facebook da rádio a foto do nosso amigo Amadeu. Um forte abraço também para ele e para todos vocês aí, está bem,
1: Ana? Obrigada, Damásio.
0: Ora bem, o trabalho corre bem, então?
1: Está tudo bem.
0: Mas tem que ser neste período de vendimas, não é, Ana?
1: É, sim, senhor, Damásio.
0: Ora bem, então vamos assim à frase para esta noite. Sim, senhora, a loja da Rainha do Rosqueiros, número 184, em Acedo Baião. E com a gerência
1: de
0: Fátima Ferreira, de nada. E agora o cantor para esta noite.
1: Fica ao critério da Mónica.
0: Muito bem. Quero música portuguesa, brasileira ou estrangeira?
1: Meta hoje uma brasileira.
0: Uma brasileira, muito bem. E vamos ouvir assim uma música brasileira. Gosta de Fátima Leão?
1: Pronto,
0: se gosta, então vamos ouvir então a música de Fátima Leão. E a predicar a quem?
1: Vou dedicar aqui a nós todos na Quinta Valmião, toda mais, toda na luz e para os seus filhos, um beijinho muito grande, para toda a gente que costuma dedicar na rádio. Uma boa noite e até amanhã, se quiser, Ana.
0: Muito bem, desde já, muito obrigado. Bem, cumprimentos ao pessoal e até amanhã, se quiser, Ana. E obrigado pela sua presença.
1: Até amanhã, obrigado.
0: Ora bem, a nossa ouvinte Ana Cardoso da Quinta Valmião deixa disponível a nossa linha telefónica 9154-50-124. Vamos ouvir assim Fátima Leão, participação especial de Elson e 84 Tempos.

0: Jazz e a voz de Fátima Leão, participação especial é Lilson. 84 tempos, um pedido então chegamos da quinta de Valmião, da nossa ouvinte Ana Cardoso. Para bem, 35 minutos depois das 20 até às 21 horas de despedidos, um programa assim com a apresentação de Damásio Ribeiro. E nós partimos para o telefone. Olá, muito boa noite.
1: Olá, boa noite, Damásio Ribeiro.
0: Olá, muito boa noite. Desde já, muito obrigado por ligar aqui para a rádio e tenho o prazer de estar a falar com quem?
1: Com o Agostinho Damásio.
0: Olá, amigo Agostinho Damásio, que ligamos de onde?
1: De Portugal.
0: De Portugal, de que terra?
1: Vila Maior.
0: Vila Maior, Santa Marta de Penigão. Olá, amigo Agostinho, bem disposto, como é que está consigo e a família?
1: Oh, está tudo bem.
0: Pronto, está tudo bem. Por enquanto, não é?
1: Está tudo bem.
0: Pronto.
1: Sim.
0: Você não anda nas vendimas, amigo Agostinho?
1: Oh, vendimas?
0: Então, é bom, anda nas vendimas. Deu 4 dias. Aí, pronto, sim, fez muito bem.
1: 4 dias chegou.
0: Pronto, já não é preciso mais, não é? Portanto, já se cansou nas vendimas, não é, amigo Agostinho?
1: Eu sei,
0: muito bem, não é? Uma pessoa que está na reforma, acho muito bem para evitar, mas de vez em quando convém também distrair-se assim um bocadinho, ajudar uns e outros, não é, amigo Agostinho?
1: É para comer uvas nos países romanos.
0: Muito bem. Portanto, você onde está em Vila Maior, portanto, você sai da sua casa, desce para baixo, já encontra vinhas com uvas, não é, amigo Agostinho?
1: Já encontrei embaixo na loja, até tem uvas penduradas.
0: Até lá penduradas, pronto, já tem para então, quase até dezembro, não é? As uvas.
1: Até Natal.
0: Assim, exato, se elas conseguem vir.
1: Pode levar uvas pequenas para penduradas para o Natal.
0: Muito bem. Ora bem, amigo Agostinho, e então sabe a frase para esta noite ou precisa de ajuda?
1: Não sei, até mesmo não sei, até a primeira vez estou a trabalhar.
0: Pronto, eu dou uma ajuda completa. Loja da Rainha da Rosqueiros, número 184, em Sede Baião, com a gerência de Fátima Ferreira. E agora o cantor para esta noite, amigo Agostinho?
1: É música, se puder ser, é a música de Jorge Ferreira, o Velhinho Caminhava.
0: O Velhinho Caminhava, sim senhora, Jorge Ferreira. E para dedicar a quem?
1: Para dedicar à mulher e à minha filha Neto e Gerro, que se encontra na Suíça. E meus cunhados e cunhadas também, e sobrinhos, e para vocês também, e para a Sandra Comieira, e para a Fátima de Baião, já há muito tempo que não ligamos para ela, e como é que quer dizer, como é que chama a mulher? Mas sou mulher de Lourdes, não é?
0: Sim, senhora,
1: e família, sim, senhora. E família. Pois eu já era o filho que tem no carro, mas nem sei. É tanta gente que eu
0: tenho que fazer. Muita gente que os ouvintes também gostam de ligar, não é? Dica para todos os ouvintes: está tudo incluído, amigo Agostinho, não é?
1: Para todos os ouvintes.
0: Pronto, e a tudo, amigo Agostinho.
1: Eu estive contente com o consigo, disse que passava aqui e não apareceu.
0: Mas não passei, não, senhor amigo Agostinho. Pronto. Sabe que às não. vezes uma pessoa está de férias, diz que vai a um lado sim. e vai a outro, mas não vai a nenhum lado também, não é?
1: Não. Fica para a próxima.
0: Pronto, sabe que eu não fui a Vila Maior, também não fui a nenhum lado, estou a ouvir, tive poucas em festas, estou a ouvir.
1: Quando vier a Vila Maior, em Portugal, não se esqueça de nos a terra que estou a vir em casa.
0: Pronto, eu sei que você está sempre em casa e para o ano faz parte da Comissão de Festas ou não?
1: Nem de que poder outros anos. Já tudo isso anos seguidos já fui demais.
0: Já chega, não é, amigo Agostinho?
1: Já chega, está a meter a minha cabeça.
0: Pronto, nem vale a pena matar mais a cabeça, não é, amigo
1: Agostinho? Não, eu quero é passar a matar a cabeça com a mulher e com o corrinho, o meu pai já está ali a chamar-me por mim e basta já isso.
0: Muito bem.
1: Pronto, então.
0: Prontos, amigo Agostinho. Bem, da minha parte, um forte abraço, uma boa noite e,
1: boa noite,
0: portanto, e até a próxima. Também cumprimentos a Dona Anabela, também, amigo Agostinho.
1: Ela está a ouvir.
0: Prontos. Um grande abraço, amigo Agostinho. Está bem?
1: E uma boa noite. Um grande abraço para você também. Ah, boa
0: obrigado,
1: noite.
0: Boa noite. Ora bem, nosso amigo Agostinho, de Vila Maior, Santa Marta, de Panigão, deixa livre a nossa linha telefónica 915450724. Pode marcar este número até bem pertinho das 21 horas. O programa do seu, portanto, ora bem, estava aqui a música, parece que saiu aqui, amigo Agostinho, parece que a música saiu aqui de Jorge Ferreira, um velhinho caminhava. Está a ouvir, mas vamos ver se encontramos. Se não encontramos, passamos outra. Está bem, amigo Agostinho? Não se faz mal, pois não? Portanto, eu sei que o nosso amigo Agostinho não faz mal. Ora bem, onde é que está? Ah, pronto, não está aqui? Não está aqui. Pronto, não quero vir, mas estamos a música, amigo Agostinho. Mas vamos-lhe passar uma música também que você gosta, está bem? O Autocarro do Amor, está bem? Vamos lá.

Valência, voz de Jorge Ferreira, o Alto Quarto do Amor, amigo Agostinho, por dentro de um pedido de Tóxi Gomes, de Vila Maior, Santa Marta, de Peniguel. Ora bem, amigo Agostinho, não queria entrar, mas depois queria entrar, mas como já estava a passar esta música, prontos, teve que ser, está bem? Era esta, não era? Pois. Prontos, ora bem, está livre a nossa linha telefónica, 915450124. Amigo Agostinho, outra vez você tem que desligar o telefone, está bem? Senão os nossos ouvintes não vão conseguir entrar. Ora bem, 43 minutos depois das 20, das 21 horas, discos pedidos, um programa a ser apresentado por Damásio Ribeiro, uma produção da Rádio Costa da Marta e também patrocinado pela Loja da Rainha e Florista, com a gerência de Fátima Ferreira, esta quarta-feira para o dia 9 de setembro do ano 2020.

0: Por aí partimos para a linha telefónica e vamos saber quem se encontra do outro lado. Olá, muito boa noite.
1: Boa noite, Amásio.
0: Olá, muito boa noite. Tenho o prazer em estar a falar com...
1: Tiago, na Quinta do Amiens.
0: Olá, amigo Tiago. Bem disposto?
1: Sempre bem disposto. Vá lá jantar.
0: Pronto, é tão bom apetite para vocês, está bem, amigo Tiago?
1: Igualmente, quando for
0: está
1: o seu
0: bem, caso. O meu caso já agendei, estou a ouvir, tem que ser mais cedo para estar a vir aqui para a rádio, não é? Também.
1: Está melhor que eu.
0: Pronto, olha, desde já quero lhe agradecer, enviou aqui para mim, portanto, a foto do nosso amigo Amadeu, já está lá metido no Facebook da rádio.
1: Ele chega todo pimpolho.
0: E fez muito bem dar a divulgação à rádio Clube Santa Marta. Portanto, eu fico muito orgulhoso nessa parte, estou a ouvir. Portanto, acho muito bem,
1: se você
0: oferece as camisolas, chapéus, acho muito bem os ouvintes para divulgar também um bocadinho a rádio, não é, amigo?
1: Claro que sim, então.
0: Prontos, exatamente.
1: Se é uma oferta, vale o que tem que servir, não é?
0: É que nós gostamos de oferecer as coisas aos nossos ouvintes, estou a ouvir? Eles também merecem, não é? Os ouvintes.
1: Claro, então.
0: Muito bem. Ora bem, amigo Tiago. Ora bem, sempre em trabalho, não é? Derivado às vendimas, não é? Não há sábados nem domingos, não, amigo Tiago?
1: Não, domingos há, não é a sábados, mas domingos é.
0: Há domingos há, vocês não trabalham não. Domingo?
1: Não, a nossa empresa aqui fecha ao domingo.
0: Ah, pronto. Não, eu cuidava nas vendimas, não havia sábados nem domingos para acabar, para ouvir. Na nossa zona é isso que acontece.
1: Mas aqui o nosso patrãozinho dá-nos aquele...
0: Prontos, muito bem.
1: Aquele biscoito.
0: Prontos, muito bem. E você depois dá aos empregados também esse biscoito, não é?
1: É aquele biscoitinho.
0: Muito bem, você é patroeana, portanto vocês também fazem uma... O patrão dá a você e você dá aos empregados também, não é? O biscoito.
1: Exatamente.
0: Muito bem. Ora bem, amigo Tiago, e sabe a frase para esta noite?
1: O mais dinheiro
0: se é. Sim, senhora. Loja da Rainha dos Rosqueiros, número 74, em Acedo Baião. E agora o cantor para esta noite.
1: Fica a seu critério.
0: Ora bem, quer música portuguesa, brasileira ou estrangeira?
1: Não mete a chinesa, a partir
0: não.
1: Daí.
0: Não, chinesa não. Eu acho que não estamos aqui música chinesa. Estão a ouvir? Acho que, penso eu que não, não é? Até podemos ter, mas acho que não estamos aqui música chinesa.
1: Mete a seu critério, lá não seja chinesa.
0: Acho que não estamos, tá música chinesa. Muito bem. Ora bem, e a predicar a quem a música, então?
1: Olha, todo o pessoal... Escutar a rádio do Clube Santa Marta, o pessoal do Almião, participantes e ouvintes. Olha, um resto boa noite para toda a gente e até amanhã, se quiser.
0: Muito bem, amigo Tiago, desde já muito obrigado pela sua participação aqui no programa tão de despedidos. Vai da minha parte um grande abraço para todos, bom apetite para todos e até amanhã, se Deus quiser, está bem?
1: Até amanhã, Damásio.
0: Boa noite. Obrigado, boa noite.
1: Obrigado.
0: Ora, obrigado a nós. Ora bem, nosso amigo Tiago daqui do Balmeão, deixa livre a nossa linha telefónica, 9154-50-124, já está ocupado mais uma vez. Ora bem, amigo Tiago, vocês estão a jantar, não é? Pois é. Mas ao som desta música, vocês vão comer mais rápido e vão fazer longa digestão, está bem? Contentores, chutes e pontapés.

0: Chutes e pontapés contentores. Um pedido a todos, chegamos da Quinta de Valmião, do nosso amigo Tiago. Ora bem, 51 minutos depois, assim das 20 até às 20 horas, ainda pode ligar o nosso número de telefone 915450124, som dos Calama. Oi, amor. Junta-se a estes grandes cantores, Léo Santana, e nós perdemos para o telefone. Olá, muito boa noite.
1: Muito boa noite.
0: Olá, muito boa noite. Tenho o prazer de estar a falar com
1: Manuel Ferreira, não sou de Baião.
0: Olá, amigo Manuel Ferreira, de ser de Baião, bem disposto.
1: Claro que estás bem disposto.
0: Muito bem, já se encontra melhor, amigo Manuel.
1: Ai, devagarinho,
0: devagarinho, mas lá vai. Já se vai longe, não é, amigo Manuel?
1: É verdade, sim, senhora.
0: Muito bem. Ora bem, amigo Manuel, e salve a frase para esta noite?
1: Loja da Rainha, Rua dos Esquenhos, número 184, nosso de Baião, com as direções de Batman Ferreira.
0: Muito bem, e agora o cantor para esta noite?
1: O cantor gostaria de ouvir, Vítor Espadinha, Recordar a Viver.
0: E a predicar a quem?
1: Então a predicar para mim, em primeiro lugar, e depois em segundo para a minha esposa, com uma boa noite. E depois vou dedicar para o meu filho Helder, para a minha nora Juliana, e para os seus pais e família no Marco Canaveses, com uma boa noite. E agora para o meu filho Pedro, para a minha nora Daniela, para os seus pais e o resto da sua família em Arriado, e mais recente, também com uma boa noite. Também para o nosso grande amigo António Costa Almeida, para a sua esposa Dona Adelaide, e também para o resto da sua família, e que tenham uma boa viagem, se já está em França, que goste de França, se não está em viagem, com uma boa viagem e que tudo corra bem. E com uma boa noite para eles também. Também para a Dona Fátima Sabrosa e para o seu irmão e as melhores, também com uma boa noite, tudo bom. Para o seu Pedro de Meitadeira, para a sua Marginha Aldina, também com uma boa noite, tudo bom. Para a Dona Sonda Pinheira, para o seu marido José e para o resto da sua família, também com uma boa noite e tudo bom. E para todos os amigos que gostam da Rádio Clube Santa Marta, ouvintes e participantes, para todos, uma boa noite e tudo bom. E para o nosso grande amigo Damásio Ribeiro, um forte abraço, também com uma boa noite. Para a sua esposa Dona Lourdes, também com uma boa noite, tudo bom. Para a sua filha Eva, para o seu namorado, também com uma boa noite, tudo bom. Para o seu filho, para a sua nora, para os dois netinhos, também com uma boa noite, tudo bom. Para a Dianinha, também com uma boa noite e tudo bom. Aí também para o seu Damásio de Vila Maior, para a sua esposa Anabela. Olhe para todos os amigos, sem exceção de ninguém. Todos tenham uma boa noite e tudo bom. E até amanhã, se os quiserem.
0: Muito bem, amigo Manuel Ferreira, desde já, muito obrigado. Uma boa noite, até amanhã e rápidas melhores. Está bem, amigo Manuel?
1: Muito obrigado e até amanhã.
0: Boa noite. Ora bem, nosso amigo Manuel Ferreira, deixa livre a nossa linha telefónica 915450124. Quando passam cerca de 54 minutos depois das 20. Ora bem, já está ocupado? Não, senhor. Ora bem, ainda pode marcar 915450124. Enquanto isso, vamos ouvir então Vítor Espadinha, Recordar é Viver.
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0: Assim, a voz de Vítor Espadinho, recordar e viver. Assim, o pedido então chegou-nos do nosso amigo Manuel Ferreira de Encedo Baião, quando estamos assim a chegar ao sinal horário das 20 horas. Ora bem, vamos atender assim o último ouvinte desta noite, que se encontra através da nossa linha telefónica 9154-50124. Olá, muito boa noite. Ora bem, assim não. Assim que está melhor. Assim, olá, boa noite. Pronto. Está distraído, assim, os nossos ouvintes. Olá, muito boa noite.
1: Já entrou,
0: sim, senhora. Olá, boa noite. Já entrou, sim, senhora. Já entrou em direto aqui
1: na rádio. Entrei, sim, senhora. Já estava que não entrava.
0: Pronto, ora bem. É o último ouvinte, sabia?
1: Porreiro, ainda bem,
0: pronto, é verdade. Ora bem, tenho o prazer de estar a falar com quem?
1: Com o Amadeu da Quinta de Valmeão.
0: Olá, amigo Amadeu, hoje estava em classe, estou a ouvir na foto.
1: Claro,
0: é verdade.
1: Estava vestido.
0: Estava, sim, senhora. E nós partilhamos no Facebook.
1: E pusemos. Quando mudou as coisas, eu.
0: E acho muito bem, amigo Amadeu, deixa muito obrigado. Pronto, acho que fica bem. Assim,
1: eu gosto imenso.
0: Muito bem, estava mesmo a rigor, amigo.
1: É verdade. Camisola e chapéu.
0: É verdade. Ora bem, amigo Amadeu, está tudo bem consigo, com a família?
1: Está tudo bem consigo, também está com a sua família também.
0: Também,
1: está
0: obrigado.
1: Tudo a correr bem, obrigado.
0: Está tudo, obrigado.
1: Estamos quase a acabar.
0: Prontos, e depois vão 15 dias de férias, não é isso?
1: É, para aí outras semaninhas, vamos lá ver.
0: Depois vão podar, não é? Vão para a poda depois, não é?
1: Mas deixa só estar lá, se vai lá para novembro, com certeza, vamos lá ver.
0: Muito bem. Ora bem, amigo Amadeu, e sabe a frase para esta noite?
1: Feliz da Rainha, Rua dos Queiros, 1884, Gerência da Dona Fátima Ferreira.
0: Muito bem. É, sim, senhora. E agora o cantor para esta noite?
1: Olha, Damásio, deixo à sua escolha. Olha bem um canto assim. Olha bem um rockzinho português, assim, porreiro.
0: Um rock português? Deixa ver se encontraremos para aqui uma música.
1: À sua maneira. Não há problema nenhum.
0: Pronto, vai ser a minha maneira.
1: Põe o clube de cedo, não há problema.
0: Ora bem, vamos por aqui uma música bonita. Vamos por aqui uma música bonita. Certamente você vai gostar. Se é música mexida, vamos por aqui música mexida, está bem?
1: Olha aí, à sua maneira, exatamente.
0: Muito bem. E é para dedicar a quem, diga lá.
1: É para dedicar a toda a gente, todos os ouvintes da Rádio Santa Marta, sem exceção de ninguém, para si, para a sua família, aqui para quem não é para o meu patrão, para o patrão e para o resto pessoal, para o Sr. António que está na Suíça, já, não sei se ainda está a ouvir, e um abraço e até amanhã, se vocês quiserem.
0: Muito bem, amiga Amadeu, desde já, muito obrigado, bem, um forte abraço da minha parte,
1: boa noite,
0: obrigado, está bem? E até amanhã, se Deus quiser, boa noite, obrigado. Ora bem, nossa amiga Amadeu, daqui de Balmeão, foi assim o último ouvinte desta noite, vamos ouvir o Santa Maria animar-me assim um bocadinho para finalizar assim o nosso programa, Santa Maria Reggaetone ao vivo.

A música do Santa Maria Rocotona ao vivo no Coliseu. Último pedido, chegamos do nosso ouvinte Amadeu da Quinta de Valmião. Portanto, esta canção teve cerca de 7 minutos e 24 segundos, mas como aqui na Rádio Santa Marta gostamos mesmo levar até ao final a canção do ouvinte, porque o ouvinte é que tem prioridade aqui neste programa. Assim terminamos com esta música de Digimar a Saudade, ao Luar Não Se Guarda Nada. Para bem assim, o programa teve com a assinatura de Damásio Ribeiro, uma produção da Rádio Consul da Marta, e contou assim com a nossa patrocinadora, a Loja e Florista Rainha, com a gerência de Fátima Ferreira, em sede de Baião. E claro, as participações dos nossos ouvintes. Ora bem, 10 minutos depois das 21 horas, assim, só me resta desejar a todos os nossos ouvintes, tenham uma boa noite. Amanhã, quinta-feira, já sabe, a partir das 14, até às 15 horas, A Queda dos Anjos, um programa que o nosso amigo Tiago da Quinta Valmião gosta muito, não é, amigo Tiago? Então amanhã está A Queda dos Anjos, a partir das 14. Aproveitam para todos, boa noite, até amanhã, se quiseres, não se esqueça de ouvir a Rádio Cruz da Marta, pode ouvir 24 horas. Em mais de 15 plataformas. Boa noite, até amanhã.

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1: 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Boa noite, são 22 horas.
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Visite esta região transmontana. A mesma situa-se a norte do Rio Douro e a meia dúzia de quilómetros do mesmo. Santa Marta de Penaquião, Vila Portuguesa, com certeza. 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
1: Bom dia, Gilmário.
2: Bom dia, meus comandos.
3: Olá, Gilmário.
2: Sejam todos bem-vindos. A base de responder a letra. E hoje eu trago uma música que até me emociona. Tipo, sou de pensar em passá-la aqui e poder responder, porque acho que esta é a maior música que nós podemos ter em termos de empatia, em termos de solidariedade, em termos de amor ao próximo. Então, eu nem vou introduzir, porque eu acho que todo português conhece muito bem essa música, porque até eu, como angolano, conheço e domino-a. Até que é, nem tem altos. Vou mesmo eu tentar executar a partir daqui.
1: Força, Samara.
4: Lá na rua onde eu moro, conheci uma vizinha.
1: Excelente.
4: Separada do marido, está morando sozinha. Para além de ser bonita, é um poço de bondade. Vendo o meu carro a chuva, ofereceu sua garagem. Como não ser boa pessoa, não é? Neste mundo que nós vivemos hoje, onde as pessoas quase que não dão nada, há pessoas que oferecem já coisas que não precisam, mas está aqui uma vizinha que diz, olha, o teu carro não fica aí.
1: É,
4: está
1: isso?
4: Tempo chuvoso, tenho aqui uma garagem disponível.
1: E é um preço que estão as garagens hoje em dia, não é?
4: Há muita gente que tem garagem e está lá, as garagens apodrecerem, mas essa vizinha diz, não, olha, filho, não estacione lá fora, traga aqui. Traga aqui que...
1: Há espaço.
4: Epa, há espaço. Epá, eu nunca vi tanta bondade assim na minha. Eu queria ter uma vizinha como essa. E ele continua. Agora esqueci a letra, sabe? Isso é aquele momento em que você quer continuar, mas não sabe onde
5: é. O problema da questão do Kim Barreiros é que tem sempre de seguida.
4: Tem que ser ligado.
5: Não posso parar.
3: Meu Deus. O Marco tem o telemóvel. Zero pressão, Marco.
4: É pá, eu peço desculpa por isso.
5: É que na minha cabeça só tenho a impressão que eu fiz para o Paulo Portas.
4: Não, é que a emoção da música, claro. Estamos a falar de alguém que se dedica ao outro, se dedica ao próximo, está ali, daquele
3: não, mas okay. Vale a pena esperar.
4: Sim, senhora. Ah, tá bem, tá bem. Eu estou a meter aqui de lado, faz favor. Onde é que eu parei? Aqui, pronto, né?
5: Sim. Na garagem.
4: Ela disse ninguém usa, desde que ele a deixou. Dentro da sua garagem, teias de aranha juntou. Põe teu carro aqui dentro, se não vai enferrujar. A garagem é usada, mas teu carro vai gostar.
5: Estás a ver? Que é simpática ainda por cima.
3: É muito
4: simpática,
3: querida.
4: Porque hoje em dia, para você poder ter uma garagem que não é usada, é preciso ter muito dinheiro. Ainda mais com a subida do Euribor. Não tem como.
5: Pois
4: as
5: é,
4: casas estão
5: não.
4: Cada vez mais caras. Para você conseguir construir uma casa de raiz e seres o primeiro a usar aquela garagem, é preciso ter muito investimento.
1: Isto é um exemplo para outras pessoas?
4: É muito exemplo para outras pessoas.
1: As pessoas deviam dar a sua garagem.
4: As pessoas deviam dar as suas garagens. Não está a usar, é pá. Ou se calhar,
3: só nem toda a gente tem.
6: Não guardar a garagem só para ser uso pessoal.
4: Sim, sim, para ser claro.
5: E faz bem ao carro também.
4: E faz
5: muito bem ao carro.
6: Aconchega.
4: E atenção, olha a bondade da senhora. E

0: garagem da vizinha.
1: Portanto, as coisas que ele faz na garagem.
2: Não é assim tão apertadinha, se ele consegue mudar o óleo.
3: Depois ele faz a revisão.
2: Pois é.
4: Não, o que não estão aqui a reparar é a bondade dessa pessoa que, para além de oferecer a garagem, não impõe limites.
1: Exato.
4: Não diz, olha, para estacionar é só a hora X, a hora X. Não, é a hora que você quiser.
5: Mas é chamado que numa garagem apertadinha a pessoa arrisca-se a arriscar nos pilares.
1: Achas que a vizinha deu a chave?
4: Não vamos estar a exigir, dá atenção que essa garagem é de favor.
5: Ok, tens razão.
4: Você não paga nada por isso e ainda deixam fazer a manutenção. Mas lá, melhor trocar olhos, filtros, tudo.
5: E não ter uns cartões nas esquinas.
1: É incrível.
5: Né? Para não
1: essa vizinha é Midas.
4: Epá, uma vizinha com um coração desse, epá, acho que não.
2: É mesmo fixe.
4: É mesmo. É o maior nível de tranquilidade que nós podemos ter em termos de empatia é isto aí. Uma vizinha com frio diz, olha, estaciona quando você quiser, epá, quando puderes, não há problema, não quero aqui te impor limites para dizer, olha, só pode estacionar de manhã ou à noite, não. Estaciona a hora que você. E a vizinha oferece ainda mais. Sim. A vizinha oferece ainda mais.
1: Que mãos largas.
4: Só como aqui já é uma parte que eu acho que, como nós ser humanos, estamos sempre a tentar exigir mais das pessoas, não é? Nunca estamos satisfeitos. O homem
1: mais,
4: ainda
1: mais,
4: diz,
1: mais,
4: né?
1: mais.

0: Eu entendo.
1: Eu já me lembrava desta parte.
2: Não, é incrível. O senhor, para além de estacionar, ainda está preocupado com o próprio negócio. Ele quer meter o negócio também dentro da garagem.
3: Sim.
2: Não é? Eu entendo, né? Vai deixar os cocos lá fora, podem roubar.
4: Alguém rouba, claro.
2: E é coco.
4: Nunca se deixa os cocos fora.
1: Que negócio.
2: E depois, a minha vizinha boa da garagem, vou cuidar. Na porta o mato cresceu e eu dei um jeito de cortar. A bondade da vizinha é coisa do outro mundo. Quando não uso a da frente, uso a garagem lá do fundo.
3: Ah, porque tem duas.
4: Tem, claro. Mais que uma garagem à exposição, portanto.
3: Claro.
4: Foi surpreendente.
0: A surpresa do Marco. Ah, tem duas.
2: São duas garagens.
3: Claro,
2: ainda
3: claro, claro.
2: Duas garagens. A bondade dessa vizinha só pode ser mesmo coisa do outro mundo. Claro. E acho muito bem ele continuar a cuidar da garagem. Claro. E agora, acho que todos nós, em homenagem à bondade desta senhora, que devia ser repetida por todos nós no nosso dia a dia, não é? Dar coisas que a gente sabe que, pá, está ali disponível. Antes, oferecer do que deixar apodrecer. E, vamos lá. E eu posso...

0: agora tenho que se me assinar.
1: Nada russo.
2: Isto é uma lição, Gilmar.
3: Isso é incrível.
2: Isto é uma lição.
3: Porque há muita gente que julga que esta canção é uma analogia sexual e não é.
1: Assim? Não, não é. As pessoas entenderam
3: é
1: mal.
3: Sobre, é sobre...
2: Não, é uma vizinha que tem duas garagens
3: e empresta.
2: Cede uma e depois a outra a alguém que tem um negócio de cocos.
1: Claro, não, claro, é que esta música é só um
0: e
1: exemplo
0: tem um coração
1: de
0: ouro e não
1: de
0: só.
3: E já estava na altura também de, dos comerciantes de cocos serem
4: justamente
3: sim, sim, claro. No cancioneiro.
4: Isto é tão bonito que isto devia ser uma música de Natal cantada à consoada.
1: Eu acho que o problema é como o Kim Barreto canta muito rápido. As pessoas acham que isto aqui é uma música. Sim. Que dali o que é? Põe o carro. Não, não, é bondade. É claro. Bondade pura.
4: Olha, sim, sim, foi sim. Serviço público. Eu posso
1: muito
4: dizer
1: obrigado.
4: Sobre isto.
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6: Boa noite, são 23 horas.
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Informação para o ouvinte. Santa Marta de Penaquião é uma vila portuguesa do distrito de Vila Real, da região norte, da sub-região do Douro e da antiga província de Trás-os-Montes e Alto Douro. Hoje, com população superior a 1.300 habitantes, o concelho de Santa Marta de Penaquião está dividido em 7 freguesias: Alvações do Corgo, Cumieira, Fontes, Lobrigos, São Miguel e São João Batista e Senhoane, Louredo e Fornelos, Medrões, Severe. Visite esta região transmontana. A mesma situa-se a norte do Rio Douro e a meia dúzia de quilómetros do mesmo. Santa Marta de Penaquião, Vila Portuguesa, com certeza. 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
2: 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Dia 6 de setembro, 8 horas da manhã, missa e feira mensal do Viso, uma organização Junta de Freguesia de Fontes, Santuário de Nossa Senhora de Viso. Dia 8 de setembro, 9 horas da manhã, festas em honra de Nossa Senhora de Remédios, uma organização Comissão de Festas em honra de Nossa Senhora de Remédios, em Medrões. 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Esta é a agenda para o Conselho Santa Marta de Penaguião para o mês de setembro.

0: 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São 24 horas.
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